Poeta, por caridade, faça a sua poesia. Transforme a sua alegria na minha felicidade, que eu tô morto de saudade do meu primeiro lugar, querendo me libertar desse péssimo labirinto. Poeta, canto o que eu sinto e não sei cantar.